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0: 9:31.
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1: Olá, este é o Giro de Notícias. Eu sou Alan Barbosa e você acompanha os destaques do momento. O temporal da tarde desta quarta-feira na região sudeste trouxe transtornos em diversos municípios. Apagões foram registrados em algumas cidades. Trens, balsas e o metrô tiveram a operação comprometida no Rio de Janeiro. Árvores foram arrancadas com a ventania de até 120 quilômetros no estado do Rio e em São Paulo. A Prefeitura Carioca orientou a população a evitar deslocamentos. Até as 19 horas desta quarta-feira, havia o registro da morte de um homem em Santos após ser atingido por uma árvore. Outra árvore caiu sobre um carro na cidade paulista de Cesário Lange, matando o condutor. A defesa de Jair Bolsonaro informou ao STF que o ex-presidente não autorizou a produção do vídeo apresentado na convenção do PL. Na peça, um Bolsonaro produzido por inteligência artificial pediu apoio à candidatura do filho Flávio. Os advogados argumentaram que Jair Bolsonaro não teve contato com o filho, visto que o direito de visita de Flávio ao pai está suspenso por 90 dias. O Republicanos anunciou que o senador Cleitinho não será candidato ao governo de Minas Gerais. Líder nas pesquisas, Cleitinho nega e diz que vai concorrer. O Republicanos descartou Cleitinho após o senador ter faltado à convenção do partido que ratificaria a candidatura dele. Cleitinho perdeu um irmão na semana passada, vítima de leucemia. A Agência Nacional de Vigilância Sanitária, Anvisa, aprovou o registro de 5 novos medicamentos à base de semaglutida, princípio ativo das canetas utilizadas no tratamento do diabetes tipo 2 e da obesidade. A substância ajuda a controlar os níveis de açúcar no sangue e também reduz o apetite. O tratamento com canetas emagrecedoras já está sendo oferecido como teste no Sistema Único de Saúde. O jogador Neymar anunciou que não jogará mais pela seleção brasileira. Com a decisão, o atleta santista não participará dos 3 amistosos previstos para esse ano, em Singapura, Índia e Austrália. De volta ao Brasil, o técnico Carlo Ancelotti pretende utilizar jogadores que participaram da última Copa do Mundo. O Giro de Notícias é uma produção da agência Rádio Web. Texto e apresentação Alan Barbosa, edição Thiago Pedruzzi.
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5: Encontrou o seu remédio por um preço muito mais baixo do que o normal? Cuidado, pode ser um medicamento falsificado. Os medicamentos falsificados, além de desperdício de dinheiro, são um risco à saúde. Eles não passam por controle de qualidade e podem ter sido produzidos em condições inapropriadas, além de conter doses erradas ou simplesmente nenhum princípio ativo. Ou seja, o seu problema de saúde continua se agravando e você pode sofrer reações adversas graves até. Para identificar se o medicamento medicamento é falsificado, o primeiro passo é desconfiar. A promoção é boa demais para ser verdade? Melhor não arriscar. Também evite comprar em locais não autorizados, como vendedores informais ou sites desconhecidos na internet. Para saber quais farmácias e drogarias possuem autorização da Vigilância Sanitária para funcionar, você pode acessar o site oficial da Anvisa. No produto, note ainda se a embalagem é de má qualidade, se o lacre está violado, se a cor, o cheiro ou o sabor é diferente do medicamento original e se não veio com a bula ou a bula está fora do padrão exigido. Uma garantia de segurança é a presença do número de registro do medicamento na Anvisa. Esse código fica na embalagem e na bula, geralmente com as letras MS, de Ministério da Saúde, seguidas de uma sequência de números. Você também pode consultar diretamente no site da Anvisa se o medicamento foi aprovado. Se houver rótulos borrados, erros de ortografia ou ausência desse registro, desconfie. Se achar que adquiriu um medicamento falsificado, suspenda o seu uso imediatamente. Registre uma denúncia na Anvisa. Comunique à Vigilância Sanitária do seu município e leve o produto para a farmácia ou unidade de saúde mais próxima para orientação sobre o descarte seguro. E lembre-se, na próxima vez, só compre o seu medicamento de estabelecimentos seguros, com a embalagem completa e mediante emissão de nota fiscal.
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0: 11:18.
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7: 11:36.

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1: O Conselho Curador do FGTS aprovou nesta terça-feira a distribuição de 13 bilhões de reais do lucro obtido pelo fundo em 2025. Os recursos serão divididos entre 138 milhões de trabalhadores que tinham um saldo em contas ativas ou inativas até 31 de dezembro do ano passado. Os créditos serão feitos automaticamente pela Caixa Econômica Federal até 31 de agosto. Ao defender a proposta aprovada pelo Conselho Curador, o ministro do Trabalho e Emprego, Luiz Marinho, destacou que a distribuição representa um valor expressivo e afirmou que é necessário preservar o equilíbrio financeiro do fundo.
2: Essa lógica de pensar o equilíbrio e debruçar, olhando para o futuro, né, qual é a mira que nós devemos ter no sentido de fortalecer cada vez mais essa importante instituição do Fundo de Garantia, que, aliás, eu digo que nós temos dois grandes fundos que precisamos trabalhar para preservar. Um deles é o FATIO e o Fundo de Garantia. Ele é muito determinante nas tarefas que nós temos, né, desenvolvimento de investimento em infraestrutura, nesse sonho da casa própria.
1: Com a distribuição, a rentabilidade das contas do FGTS em 2025 chegará a 6,9% acima da inflação oficial do período. O valor que cada trabalhador vai receber depende do saldo existente na conta em 31 de dezembro do ano passado e pode ser consultado através do aplicativo do FGTS. Agência Rádio Web, de Brasília, Yuri Hudson.
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7: Meia-noite e quatro.

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4: Meia-noite e 32.

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5: 1:32.

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1: O cenário do empreendedorismo no Brasil tem apresentado crescimento com a abertura de mais de 5 milhões de empresas em 2025. Diante dessa expansão, a Receita Federal anunciou que no dia 31 de julho entra em vigor o CNPJ alfanumérico, um novo modelo de identificação que passará a misturar letras e números. O novo formato manterá a estrutura atual de 14 caracteres, mas permitirá que alguns desses dígitos sejam substituídos por letras do alfabeto, como explica Marlúcio Cândido, especialista em contabilidade e integrante do grupo temático sênior no CRAMG, Conselho Regional de Administração de Minas Gerais.
2: Há alguns riscos, especialmente no início dessa transição. A mistura de letras e números pode gerar confusão em cadastros manuais. Para reduzir esse problema, a Receita Federal ela excluiu algumas letras do alfabeto. O I maiúsculo, O maiúsculo, Q maiúsculo e F maiúsculo, justamente para evitar erros visuais, e mostra que o país está disposto a acompanhar o ritmo acelerado do empreendedorismo.
1: A transição ocorrerá de forma gradual e não afetará as empresas já existentes. Quem já possui um CNPJ numérico permanecerá com o mesmo número, que continuará válido e sem necessidade de alteração cadastral. Marlúcio Cândido fala sobre como empresas, contadores e desenvolvedores de sistemas devem se preparar para essa transição.
2: A preparação exige uma combinação de tecnologia e capacitação humana. Precisam ser adaptados. Isso significa revisar códigos, ajustar bancos de dados com atenção redobrada, evitando erros que possam gerar multas ou rejeição de documentos. A combinação de números e letras torna mais difícil criar CNPJs falsos ou duplicados.
1: O modelo alfanumérico será obrigatório apenas para novas inscrições e filiais criadas após a data de implementação. Agência Rádio Web, produção e reportagem, Priscila Mendes.
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6: 2 e 6.

0: Havana seria Blum.
1: Agora sim, Pepeu.

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4: Que a hipertensão é um grande problema de saúde, todos estão cansados de saber. Mas como é difícil mudar hábitos, né? A hipertensão é uma doença silenciosa e seus sintomas podem demorar muito para aparecer. Uma forma de prevenir essa doença crônica é retirar o sal da comida. Mas você sabia que isso apenas não basta? É preciso também estar atento à quantidade total de sódio nos alimentos. Ele pode estar presente de diferentes formas e por isso é fundamental que adotemos o hábito de sempre ler as embalagens, principalmente dos alimentos industrializados.
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5: 3 e 1.

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2: 3:31.

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7: 4 e 2.

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5: 4:33.

0: 4:47.
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1: O projeto de lei que prevê a inclusão da educação financeira como tema nas escolas para os alunos do ensino fundamental e médio de todo o país foi aprovado, com algumas ressalvas, pelo Senado Federal e passa por análise final na Câmara dos Deputados. A medida determina que os estudantes aprendam desde cedo a lidar com o dinheiro para prevenir o endividamento futuro. Em Salvador, o educador financeiro Rafael Coelho já ensina o tema para crianças e adolescentes.
2: Aproveitei esse ano a Copa do Mundo e trouxe as figurinhas. Quando a gente olha que as figurinhas esse ano, cada figurinha estava custando R$1, mas na Copa do Mundo que teve no Brasil em 2014 ele custava 20 centavos. Então vou explicando para eles o que é inflação. Vou trazendo exemplos do dia a dia e às vezes até exemplos um pouquinho mais complexos.
1: Catarina Escardo, a empresária e mãe de Maria Flor, de 8 anos, diz que já está conseguindo ver resultados da educação financeira que a filha tem aprendido na escola e que eles vão além dos conteúdos teóricos.
3: Hoje a gente pode ter uma conversa muito mais aberta, muito mais clara sobre custos, gastos, a importância também de poupar dinheiro para que a gente possa fazer compras ou viagens ou algo que a gente queira muito.
1: Em abril, 80,9% das famílias brasileiras declararam possuir alguma dívida, segundo o levantamento feito pela Confederação Nacional do Comércio de Bens, Serviços e Turismo. Para evitar que situações como essa se repitam na vida adulta desses jovens, Rafael Coelho explica que a educação financeira deve começar dentro de casa.
2: Mostrar para eles que é uma família que tem educação financeira, é uma família que cuida bem do seu dinheiro, esse é o primeiro ponto. E segundo, compartilhar decisões.
1: Caso a medida seja aprovada, a educação financeira deve ser trabalhada de forma transversal, ou seja, em vez de ser abordada em uma única disciplina, o tema vai poder estar presente em diferentes áreas do conhecimento, como matemática, história e geografia. Da Rádio Educadora FM, diretamente de Salvador, Jéssica Paulo, para a Rádio Nacional.
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7: 5 e 6.

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7: 5:36.

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1: O mundo registrou em 2025 o menor número de novas infecções por HIV e de mortes relacionadas à AIDS desde o início da epidemia. Os dados são do novo relatório do Programa das Nações Unidas para HIV e AIDS, o UNAIDS. Foram 1.200.000 novas infecções no ano passado, quase 40% a menos do que em 2010. As mortes caíram para 570.000, mas o relatório faz um alerta. A redução dos recursos internacionais para prevenção e tratamento pode comprometer esses avanços, como avalia o médico Carlos Starling, membro da Sociedade Brasileira de Infectologia.
2: Essas verbas são cortadas por governos que, absolutamente irresponsáveis, cortam verbas de pesquisa, de programas de prevenção do HIV, e isso faz com que o número de casos aumente. Além disso, nós temos um aspecto extremamente importante e humanitário, né? Então, o número de casos aumenta e o número de mortes também, principalmente daqueles grupos que estavam já em tratamento. E há um risco de desenvolvimento de cepas virais resistentes e, com o aumento do número de casos, com a interrupção do tratamento, há, sim, um risco de um recrudescimento explosivo da epidemia de HIV no mundo.
1: O documento também mostra que o Brasil está entre os 21 países onde houve aumento de novos casos de HIV. Em resposta, o governo ampliou em 41% o acesso à profilaxia pré-exposição, a PrEP, medicamento que reduz o risco de infecção.
2: Não é perfeito, precisa ainda de aperfeiçoamentos, precisa de muita educação, campanhas educativas, mas nós temos sim um programa exemplar, o que não vem acontecendo em outras regiões do mundo, principalmente a partir do corte de verbas do governo americano.
1: Durante a Conferência Internacional de AIDS, no Rio de Janeiro, pesquisadores também anunciaram dois novos casos de possível cura. Os pacientes estão há mais de um ano sem usar antirretrovirais e continuam com o vírus indetectável após transplantes de células-tronco para o tratamento de cânceres no sangue. Os especialistas ressaltam, porém, que esses procedimentos não são uma terapia para o HIV e os casos ainda estão em acompanhamento, segundo o Dr. Carlos Starling.
2: A cura é possível enquanto estratégia de massa. Nós já conseguimos isso de forma muito eficaz com a hepatite C, a partir de pesquisas feitas com drogas que teriam o potencial de ser usadas no tratamento da AIDS. Ou seja, é possível sim, com tratamentos adequados, com estratégias de tratamento que estão sendo pesquisadas, nós chegarmos nos próximos anos a uma solução definitiva desse problema.
1: Apesar dos avanços da ciência, médicos destacam que a prevenção ainda é o caminho mais eficaz contra o HIV. O uso do preservativo e o diagnóstico precoce continuam sendo fundamentais para ampliar o acesso aos tratamentos disponíveis e garantir mais qualidade de vida às pessoas que vivem com o vírus. Agência Rádio Web, produção e reportagem, Felipe Medeiros.
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6: Em tudo que dá tontura, é labirintite. Na verdade, quase nunca é. Das 40 doenças que podem provocar tontura, a labirintite é responsável por pouquíssimos casos. Quando ela acontece, é porque há algum problema atingindo o labirinto, ou seja, essa estrutura da orelha interna responsável tanto pela audição quanto pelo equilíbrio. As causas geralmente estão relacionadas a processos infecciosos, como as infecções de ouvido mais graves e até a meningite. Alterações metabólicas, como níveis aumentados de colesterol, triglicérides e ácido úrico, também estão na lista, além de doenças neurológicas, tumores e questões genéticas. A labirintite costuma aparecer depois dos 40 anos, provocando tonturas. Durante as crises, a sensação é de desequilíbrio, instabilidade, pisar no vazio e queda. Pode ou não vir acompanhada de náuseas, vômitos, sudorese, zumbido no ouvido e perda ou diminuição da audição. O diagnóstico é feito através dos testes labirínticos, tomografia computadorizada e ressonância magnética. O objetivo é diferenciar a tontura de outras possíveis causas. O tratamento inclui o uso de vasodilatadores e medicamentos específicos. Mudanças no estilo de vida também são necessárias, principalmente para controlar os níveis de colesterol, triglicérides e glicemia. Se você sente tontura com frequência, procure atendimento médico para investigar a causa exata do problema.
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1: Quem está no Rio de Janeiro pode aproveitar uma programação científica. A Expotec, Feira do Ministério da Ciência, Tecnologia e Inovação, é uma das atrações na reunião anual da Sociedade Brasileira para o Progresso da Ciência. O espaço reúne as unidades de pesquisa vinculadas à pasta, além de universidades, entidades governamentais, setor empresarial e outras organizações interessadas em apresentar novas tecnologias, produtos e serviços. A exposição ocorre na Universidade Federal Fluminense, no campus Gragoatá, em Niterói, Rio de Janeiro. Neste ano, o encontro da SBPC tem como tema Ciência para Todos, Soberania, Desenvolvimento e Inclusão. A reunião vai contar com mais de 220 atividades, com a participação de pesquisadores brasileiros e estrangeiros, além de gestores do sistema de ciência e tecnologia. Serão 60 conferências, 88 mesas redondas, 9 sessões especiais, 60 minicursos, 7 encontros e 4 assembleias. A exposição ocorre na Universidade Federal Fluminense, campus Gragoatá, em Niterói, Rio de Janeiro. A entrada da exposição é livre e gratuita. As atividades ocorrem das 9 da manhã às 5:30 da tarde, até o dia 1º de agosto. Agência Rádio Web, produção e reportagem, Denise Coelho.
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4: Olá, agora falaremos sobre mitos e verdades sobre a castração de cães e gatos. É verdade que a castração engorda nosso animalzinho de estimação? A castração não engorda os animais, isso é mito. O animal castrado fica mais calmo, mais dócil e com isso consome menos calorias. Pequenos ajustes na quantidade de comida do animal e brincadeiras diárias são suficientes para deixar o bichinho de estimação saudável e feliz.
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6: 6:35. 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
1: O ministro do Supremo Tribunal Federal, Flávio Dino, determinou que o presidente da República, Luiz Inácio Lula da Silva, e os presidentes da Câmara, Hugo Mota, e do Senado, Davi Alcolumbre, apresentem em até 10 dias uma proposta para definir a responsabilidade de todos os envolvidos na destinação e execução das emendas parlamentares. A decisão foi tomada no âmbito de uma ação que discute a constitucionalidade do atual modelo de emendas impositivas. Pela determinação, executivo e Congresso deverão elaborar uma matriz de responsabilidades, identificando a participação de cada agente em todas as etapas. O ministro também quer que fique expressa a responsabilidade do parlamentar autor da emenda individual, incluindo a definição dos beneficiários e dos objetivos financiados. Na decisão, Flávio Dino afirmou que a aplicação de recursos públicos deve seguir os princípios previstos na Constituição. O ministro ressaltou que a indicação de uma emenda não pode ser tratada como uma simples transferência de recursos. O ministro determinou ainda que a Advocacia Geral da União e a Procuradoria Geral da República também se manifestem em até 5 dias. Essa ação foi apresentada pela Rede Sustentabilidade, que defende a equiparação das responsabilidades dos parlamentares que destinam emendas às obrigações já impostas a gestores públicos, como prefeitos e governadores. Agência Rádio Web, de Brasília, Yuri Hudson.
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7: 77.

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2: A defesa de Jair Bolsonaro informou ao ministro do Supremo Tribunal Federal, Alexandre de Moraes, nesta quarta-feira, que o ex-presidente não autorizou a utilização de sua imagem e voz para a produção de um vídeo elaborado com recursos de inteligência artificial, exibido durante a convenção do PL no último sábado. O pedido de explicações foi feito por Moraes, relator do caso, que havia dado prazo de 48 horas para a defesa fazer a manifestação. O ministro ressaltou que Bolsonaro está em prisão domiciliar, proibido de divulgar manifestações político-eleitorais, inclusive por terceiros. Em comunicado publicado na rede social X, o advogado do ex-presidente Paulo Cunha Bueno afirmou que Bolsonaro não teve contato com o filho Flávio devido às restrições impostas pelo STF. Bueno acrescentou ainda que muito antes das restrições atuais, ao menos desde o período em que Bolsonaro exercia a presidência da República, seus filhos sempre utilizaram sua imagem pública no âmbito da atividade político-partidária. No vídeo transmitido durante a convenção do PL, que oficializou a candidatura de Flávio Bolsonaro à presidência da República, Jair Bolsonaro aparece fazendo um discurso com críticas ao cumprimento da prisão por tentativa de golpe de Estado e com mensagem de apoio a Flávio em uma simulação criada por inteligência artificial. No pedido de explicação, o ministro Alexandre de Moraes ressaltou que, se não houve autorização, o uso da IA do ex-presidente pode ter reflexos na esfera eleitoral e ser caracterizada como divulgação de deepfake, que ocorre pela criação de conteúdo artificial para associar voz ou imagem a candidato sem autorização. A divulgação desse tipo de conteúdo foi proibida pelo Tribunal Superior Eleitoral. Com informações da Agência Brasil, da Rádio Nacional em Brasília, Daniela Longuinho.
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0: 8 e 6.

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0: 8:16.
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1: Depois da entrada dada pelo zagueiro Vitor Gabriel do Internacional, que ocasionou na fratura da tíbia do jogador Gabriel Peck, na partida que o Cruzeiro venceu o Inter por 2-1 no estádio Beira-Rio, em Porto Alegre, após reunião do Superior Tribunal de Justiça Desportiva, ficou decidido que o atleta do Internacional, Vitor Gabriel, além de tomar 6 jogos de punição, só voltará a jogar assim que Gabriel Peck retornar aos treinamentos num prazo máximo de 6 meses. Se o prazo de recuperação de Gabriel Peck ultrapassar os 6 meses, o zagueiro do Inter, Vitor Gabriel, estará com seu retorno aos gramados liberado. Vivendo um momento interno complicado, Santos, na opinião de muitos, tem hoje na Vila Belmiro, pela Sul-Americana, uma missão dentro de campo muito mais fácil do que fora. O Peixe encara o jogo de volta da competição, pegando o Universidade Central da Venezuela, que, se quiser se classificar no tempo normal, terá que fazer 4 gols de diferença no Santos, já que no jogo de ida na Venezuela, o Peixe goleou por 4-1. Mesmo relacionado para o jogo, já que está suspenso da próxima rodada do Brasileirão, o atacante Neymar tem sido uma dor de cabeça para o Santos administrar. Após o empate de 2-2 com a Chapecoense, Neymar teria reclamado de maneira muito áspera com seus companheiros mais jovens do vestiário, o que deixou um clima muito ruim no grupo. No treino regenerativo de ontem, marcado para as 10 da manhã, Neymar chegou às 10:30 e pediu para fazer academia em casa, enquanto os demais jogadores continuaram no gramado. O técnico Cuca e a direção do Santos não se pronunciaram até agora. Da equipe de esportes da Rádio Nacional, André Luiz Mendes.
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8: 8:34. 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
1: O governo federal e o setor produtivo seguem discutindo medidas para reduzir os impactos do aumento das tarifas dos Estados Unidos nas exportações brasileiras. Dessa vez, o presidente da Confederação Nacional da Indústria, Ricardo Alban, se reuniu com o vice-presidente da República, Geraldo Alckmin. Durante o encontro, Alban informou que a CNI contribuirá com o Ministério do Desenvolvimento, Indústria, Comércio e Serviços na criação da sétima missão da Nova Indústria Brasil, NIB, para ampliar a presença das empresas brasileiras no mercado internacional.
2: Então, essa própria situação geopolítica que acontece hoje com as dinâmicas no mercado internacional nos faz até refletir por que não incluir a internacionalização das cadeias de produção no mercado internacional como uma política realmente industrial, já que ela agregaria muito mais valor. Então eu, vice-presidente Alckmin, juntamente com o MIDIC, acho bastante interessante essa revisitação nas missões da NIB para programas vinculados, como temos Brasil mais produtivo, talvez temos um Brasil mais exportador.
1: O vice-presidente Geraldo Alckmin disse que o tarifaço cria uma preocupação constante no governo. Ele reafirmou a importância do diálogo e assumiu o compromisso de acelerar a criação da nova missão internacional proposta pela CNI.
3: Conversamos sobre a necessidade de manter a negociação, buscar novos mercados. De outro lado, atender as empresas afetadas. Então, o crédito é importante, são 18,5 bilhões para capital de giro, investimentos, enfim. Comércio exterior é emprego aqui no Brasil, é colocar o produto lá fora. E veja como é importante o trabalho. O ano passado, mesmo com esse quadro geopolítico mais difícil, o Brasil bateu recorde de exportação, 348,7 bilhões de dólares. Então é continuar esse trabalho e avançar. E aí a missão 7 da NIB, o comércio exterior, fará a diferença.
1: A iniciativa contará com a atuação direta do SESI, do SENAI e das federações estaduais da indústria. Agência Rádio Web, produção e reportagem, Valquíria Rios.
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7: 25 milhões de brasileiros sofrem com o refluxo. Os dados são do Colégio Brasileiro de Cirurgia Digestiva. Você é um deles? O refluxo gastroesofágico não é necessariamente uma enfermidade. Ele acontece quando o conteúdo do estômago volta para o esôfago. O esôfago é esse tubo que liga a boca ao estômago, né? O refluxo costuma ocorrer logo depois das refeições ou em recém-nascidos, cujo sistema digestivo ainda está imaturo. Já a doença do refluxo gastroesofágico acontece quando esse problema persiste, afetando as atividades diárias da pessoa. Além da queimação no peito e da sensação de que os alimentos estão voltando para a boca, o paciente também pode sentir dor no peito, tosse crônica, vômitos intensos e dificuldade para ganhar peso e estatura na infância. A alimentação é uma das principais causas da doença do refluxo gastroesofágico, principalmente se a dieta é rica em cafeína, bebidas alcoólicas e gaseificadas e alimentos gordurosos. O sobrepeso e a obesidade também influenciam, além de alguns hábitos pouco saudáveis, como deitar logo após de comer. comer e ingerir líquidos durante as refeições. O tratamento consiste em corrigir esses comportamentos, perder peso e ajustar a dieta. Pode ser necessário o uso de medicamentos que diminuem a acidez do estômago e, às vezes, até cirurgia nos casos mais graves.
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8: 9 e 6.

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1: As autoridades japonesas encontraram duas mulheres mortas depois da explosão de um shopping center e o desabamento de um prédio em consequência do terremoto de 7.1 graus na escala Richter. O abalo sísmico atingiu a província de Kumamoto. As vítimas são duas mulheres de aproximadamente 20 anos que foram encontradas com outras cinco pessoas retiradas com vida dos escombros. O tremor também causou desabamentos, incêndios, cancelamento de voos, suspensão de trens de alta velocidade e paralisação temporária de fábricas de grandes empresas. Mesmo assim, não foram registradas irregularidades nas usinas nucleares da região. Grupo Rádio Web, 25 anos. 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Produção e reportagem, Eduardo Amaral.
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0: assim a gente encerra mais uma edição do Toque de Classe. 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
2: O Brasil registrou 222 mil acidentes de trabalho nos cinco primeiros meses de 2026. Somados os dados desde janeiro de 2023, foram mais de 1.843.000 ocorrências no país. As informações foram divulgadas pela Associação Nacional de Medicina do Trabalho, com base em levantamento do Ministério da Saúde. 74,7% dos acidentes envolveram homens, com mais de 1.376.000 notificações. As mulheres responderam por 466 mil registros. Os trabalhadores de 20 a 49 anos representaram 75% de todos os acidentes de trabalho no país. As regiões Sul e Sudeste concentraram 7 em cada 10 casos no país. São Paulo lidera o número de registros de acidentes com 533 mil, seguidos do Rio Grande do Sul com 245 mil, Paraná 197 mil. E Minas Gerais, 152 mil. Os estados com os menores índices são Amapá, Sergipe, Acre, Amazonas e Piauí. Segundo a Associação Nacional de Medicina do Trabalho, os resultados mostram o impacto que os acidentes têm sobre a saúde da população, a previdência social e para as demandas por serviços assistenciais. Com informações da Agência Brasil, da Rádio Nacional em Brasília, Gésio Passos.
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0: 10 e 7.

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1: Quem está no Rio de Janeiro pode aproveitar uma programação científica. A Expotec, Feira do Ministério da Ciência, Tecnologia e Inovação, é uma das atrações na reunião anual da Sociedade Brasileira para o Progresso da Ciência. O espaço reúne as unidades de pesquisa vinculadas à pasta, além de universidades, entidades governamentais, setor empresarial e outras organizações interessadas em apresentar novas tecnologias, produtos e serviços. A exposição ocorre na Universidade Federal Fluminense, no campus Gragoatá, em Niterói, Rio de Janeiro. Neste ano, o encontro da SBPC tem como tema Ciência para Todos, Soberania, Desenvolvimento e Inclusão. A reunião vai contar com mais de 220 atividades, com a participação de pesquisadores brasileiros e estrangeiros, além de gestores do sistema de ciência e tecnologia. Serão 60 conferências, 88 mesas redondas, 9 sessões especiais, 60 minicursos, 7 encontros e 4 assembleias. A exposição ocorre na Universidade Federal Fluminense, campus Gragoatá, em Niterói, Rio de Janeiro. A entrada da exposição é livre e gratuita. As atividades ocorrem das 9 da manhã às 5:30 da tarde, até o dia 1º de agosto. Agência Rádio Web, produção e reportagem, Denise Coelho.
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6: A novidade da BYD é sua marca premium, que se chama Denza. Ela acaba de apresentar o Z9, que é um cupê elétrico com jeitão de esportivo, aliás, mais que jeitão. Ele tem 3 motores de 952 cavalos e apresentação feita em grande estilo num evento da revista Vogue. Mas além do cupê GT, tem também o Denza B5, que é um SUV, porque hoje, se você não tem um SUV, você não é ninguém. No caso, é um híbrido com um motor a combustão 1.5 turbo e mais 2 elétricos, numa potência total combinada de 680 cavalos.
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7: 10:36.

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2: 10:52.

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1: O governo federal anunciou um plano de R$1,3 bilhão para enfrentar os impactos previstos do fenômeno El Niño nos próximos meses. O pacote reúne ações de segurança alimentar, saúde, monitoramento, fiscalização ambiental e prevenção a incêndios, além da compra de milho e arroz para reforçar os estoques públicos. Essa estratégia será coordenada por uma sala de situação formada por 24 ministérios e órgãos federais. Ao detalhar o plano, a ministra-chefe da Casa Civil, Miriam Belchior, explicou que o governo identificou o risco de quebra de safra em algumas regiões do país e, por isso, definiu medidas específicas para reduzir os impactos sobre a produção agrícola.
2: Ampliando o nosso estoque de arroz e de milho, né? À medida que nós vamos adotar. Porque, com essas chuvas, há risco de quebra na safra de arroz no Rio Grande do Sul. E de milho, 180 mil toneladas também, por eventualmente risco de quebra de safra.
1: Segundo o governo, os efeitos do El Niño serão diferentes em cada região. A previsão é de seca no norte e nordeste, atraso das chuvas no centro-oeste e sudeste e volumes acima da média no sul, aumentando o risco de enchentes e deslizamentos. O plano também prevê monitoramento permanente das cadeias de abastecimento, da logística, da geração de energia e do nível dos rios. Ainda durante a apresentação, Miriam afirmou que as áreas com maior risco de incêndios florestais receberão reforço de recurso, equipes e equipamentos.
2: Mais recursos naquela área para combater se aparecer o incêndio. Então a gente botou mais veículos lá, duas vilas operacionais, 19 helicópteros, 18 aviões, inclusive de lançamento de água, e aviões também de transporte, né? Com isso a gente, com mais os brigadistas que a gente tem, mais os que os estados montaram, nós temos uma estrutura para enfrentar esse risco que está colocado.
1: Do total anunciado, R$998 milhões serão destinados a ações de abastecimento de alimentos, segurança alimentar, saúde e monitoramento. Outros R$337 milhões serão aplicados em fiscalização ambiental e prevenção e combate aos incêndios florestais. Agência Rádio Web de Brasília, Yuri Hudson.
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8: 11 e 8.

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2: O Brasil registrou 222 mil acidentes de trabalho nos cinco primeiros meses de 2026. Somados os dados desde janeiro de 2023, foram mais de 1.843.000 ocorrências no país. As informações foram divulgadas pela Associação Nacional de Medicina do Trabalho, com base em levantamento do Ministério da Saúde. 74,7% dos acidentes envolveram homens, com mais de 1.376.000 notificações. As mulheres responderam por 466 mil registros. Os trabalhadores de 20 a 49 anos representaram 75% de todos os acidentes de trabalho no país. As regiões Sul e Sudeste concentraram 7 em cada 10 casos no país. São Paulo lidera o número de registros de acidentes com 533 mil, seguidos do Rio Grande do Sul com 245 mil, Paraná 197 mil. E Minas Gerais, 152 mil. Os estados com os menores índices são Amapá, Sergipe, Acre, Amazonas e Piauí. Segundo a Associação Nacional de Medicina do Trabalho, os resultados mostram o impacto que os acidentes têm sobre a saúde da população, a previdência social e para as demandas por serviços assistenciais. Com informações da Agência Brasil, da Rádio Nacional em Brasília, Gésio Passos.
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5: Meio dia e três.

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2: Uma boa notícia para quem está com saudade do Mundial de Futebol. Já é possível se registrar para tentar atuar como voluntário na Copa do Mundo Feminina da FIFA de 2027, que será realizada aqui no Brasil. A FIFA prevê cerca de 6 mil voluntários para ajudar nas operações do torneio, que acontecerá em junho e julho do ano que vem. Ao se registrar, o candidato seleciona uma das 8 cidades sede de preferência: Belo Horizonte, Brasília, Fortaleza, Porto Alegre, Recife, Rio de Janeiro, Salvador e São Paulo. A ajuda é necessária em cerca de 20 áreas, incluindo mídia e tecnologia, transporte e gestão e força de trabalho. Os voluntários atuam não apenas nos estádios, mas também em aeroportos, locais de treinamento, hotéis, entre outros. É necessário ter no mínimo 18 anos na hora da inscrição, ser brasileiro ou ter permissão para entrar no país durante a competição e domínio de português ou inglês. Saber outros idiomas é um diferencial. O voluntário não é remunerado, mas será fornecida alimentação, uniforme e suporte das equipes. O registro pode ser feito no endereço volunteer.fifa.com. Volunteer, no caso, voluntário em inglês. A pessoa receberá nas próximas semanas a notificação oficial da abertura das inscrições para atuar como voluntário na Copa do Mundo Feminina da FIFA de 2027. Da Rádio Nacional em São Luís, Gabriel Correa.
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1: 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Meio-dia e 33.

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1: O ministro do Supremo Tribunal Federal, Flávio Dino, determinou que o presidente da República, Luiz Inácio Lula da Silva, e os presidentes da Câmara, Hugo Mota, e do Senado, Davi Alcolumbre, apresentem em até 10 dias uma proposta para definir a responsabilidade de todos os envolvidos na destinação e execução das emendas parlamentares. A decisão foi tomada no âmbito de uma ação que discute a constitucionalidade do atual modelo de emendas impositivas. Pela determinação, Executivo e Congresso deverão elaborar uma matriz de responsabilidades, identificando a participação de cada agente em todas as etapas. O ministro também quer que fique expressa a responsabilidade do parlamentar autor da emenda individual, incluindo a definição dos beneficiários e dos objetivos financiados. Na decisão, Flávio Dino afirmou que a aplicação de recursos públicos deve seguir os princípios previstos na Constituição. O ministro ressaltou que a indicação de uma emenda não pode ser tratada como uma simples transferência de recursos. O ministro determinou ainda que a Advocacia Geral da União e a Procuradoria Geral da República também se manifestem em até 5 dias. Essa ação foi apresentada pela Rede Sustentabilidade, que defende a equiparação das responsabilidades dos parlamentares que destinam emendas às obrigações já impostas a gestores públicos, como prefeitos e governadores. Agência Rádio Web, de Brasília, Yuri Hudson.
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5: Dermatite atópica é uma doença crônica e tem implicações hereditárias. Ela causa inflamação da pele e provoca sintomas, deixa a pele seca, com coceira constante e até ferida às vezes, porque a pessoa fica se coçando. Isso acontece principalmente nas dobras da pele, né? A coceira provoca um problema sério nas pessoas, né? Porque você tá o tempo inteiro se coçando na frente dos outros, isso causa um pouco de repulsa nas pessoas que estão perto, né? E ela também interfere com o sono à noite, né? Não dá para dormir com coceira no corpo. As lesões provocadas vão afetando a autoestima das pessoas. A doença é pior na pele negra. Na pele negra, a lesão, elas têm tendência a formar uma lesão cicatricial que fica mais pigmentada, fica uma mancha mais escura. Isso a gente chama de hiperpigmentação pós-inflamatória. O SUS oferece a maioria dos tratamentos. Primeiro, hidratação da pele. O uso de emolientes para manter a pele hidratada ajuda a fortalecer a barreira cutânea. Corticosteroides tópicos. Aplicação de cremes ou pomadas para reduzir a inflamação e aliviar os sintomas. E ainda, muitas vezes, precisa tomar antihistamínicos por via oral. Os medicamentos para controlar a coceira associada à dermatite atópica são muito importantes. Há casos em que nós temos que usar os chamados imunomoduladores tópicos, que são drogas que atuam diretamente na resposta imunológica da pele. Se você gosta desses temas, inscreva-se no nosso canal e compartilhe o conteúdo.
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6: 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Conferindo 1 e 6.

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0: 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E pra começar, tem essa aqui, ó.

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1: O Irã acusou os Estados Unidos de bombardearem nesta quarta-feira a cidade de Piranchar, no noroeste do país. Se confirmado, esse será o primeiro ataque feito por Washington contra Irã nesta semana. Mais cedo, o presidente norte-americano Donald Trump voltou a ameaçar o Irã. Em uma entrevista a uma rede de TV, ele prometeu dar uma surra em Teerã. Os novos bombardeios seriam uma resposta a um ataque surpresa iraniano contra bases norte-americanas na Jordânia. Segundo o exército dos Estados Unidos, todos os mísseis foram interceptados. Estados Unidos e Arábia Saudita também fizeram uma ofensiva contra o Iraque, que deixou ao menos 20 mortos e mais de 30 feridos. O alvo foi o grupo Autoridade de Mobilização Popular Iraquiana, aliado do Irã. Além da perda humana, o conflito tem desdobramentos na economia, especialmente por causa do transporte de petróleo que sai da região. Segundo a agência de notícias France Press, o grupo extremista Houthi, do Iêmen, estaria planejando cobrar taxas de embarcações comerciais que navegam pelo sul do Mar Vermelho e pelo estreito de Bab el-Mandeb. O canal, de apenas 32 quilômetros de largura, separa a Ásia da África e conecta o Mar Vermelho ao Golfo de Aden e ao Oceano Índico. Essa semana, os Houthis já haviam feito um bloqueio naval no estreito contra navios sauditas. O fechamento total da via pode diminuir em até 7% a oferta mundial de petróleo e agravar ainda mais a crise causada pela guerra. Com informações da agência Reuters, da TV Brasil em Brasília, Yara Balduino.
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8: 1:37.
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0: Toque de Classe vai ficando por aqui no oferecimento de batatas Palha Rubac, presente nos melhores momentos da sua vida. 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
2: O mundo registrou em 2025 o menor número de novas infecções por HIV e de mortes relacionadas à AIDS desde o início da epidemia. Os dados são do novo relatório do Programa das Nações Unidas para HIV e AIDS, o UNAIDS. Foram 1.200.000 novas infecções no ano passado, quase 40% a menos do que em 2010. As mortes caíram para 570.000, mas o relatório faz um alerta. A redução dos recursos internacionais para prevenção e tratamento pode comprometer esses avanços, como avalia o médico Carlos Starling, membro da Sociedade Brasileira de Infectologia.
3: Essas verbas são cortadas por governos que, absolutamente irresponsáveis, cortam verbas de pesquisa, de programas de prevenção do HIV, e isso faz com que o número de casos aumente. Né? Além disso, nós temos um aspecto extremamente importante e humanitário. Né? Então, o número de casos aumenta e o número de mortes também, principalmente daqueles grupos que estavam já em tratamento. E há um risco de desenvolvimento de cepas virais resistentes e, com o aumento do número de casos, com a interrupção do tratamento, há sim um risco de um recrudescimento explosivo da epidemia de HIV no mundo.
2: O documento também mostra que o Brasil está entre os 21 países onde houve aumento de novos casos de HIV. Em resposta, o governo ampliou em 41% o acesso à profilaxia pré-exposição, a PrEP, medicamento que reduz o risco de infecção.
3: Não é perfeito, precisa ainda de aperfeiçoamentos, precisa de muita educação, campanhas educativas, mas nós temos sim um programa exemplar, o que não vem acontecendo em outras regiões do mundo, principalmente a partir do corte de verbas do governo americano.
2: Durante a Conferência Internacional de AIDS, no Rio de Janeiro, pesquisadores também anunciaram dois novos casos de possível cura. Os pacientes estão há mais de um ano sem usar antirretrovirais e continuam com o vírus indetectável após transplantes de células-tronco para o tratamento de cânceres no sangue. Os especialistas ressaltam, porém, que esses procedimentos não são uma terapia para o HIV e os casos ainda estão em acompanhamento, segundo o Dr. Carlos Starling.
3: A cura é possível enquanto estratégia de massa. Nós já conseguimos isso de forma muito eficaz com a hepatite C, a partir de pesquisas feitas com drogas que teriam o potencial de ser usadas no tratamento da AIDS. Ou seja, é possível sim, com tratamentos adequados, com estratégias de tratamento que estão sendo pesquisadas, nós chegarmos nos próximos anos a uma solução definitiva desse problema.
2: Apesar dos avanços da ciência, médicos destacam que a prevenção ainda é o caminho mais eficaz contra o HIV. O uso do preservativo e o diagnóstico precoce continuam sendo fundamentais para ampliar o acesso aos tratamentos disponíveis e garantir mais qualidade de vida às pessoas que vivem com o vírus. Agência Rádio Web, produção e reportagem, Felipe Medeiros.
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0: 2 e 6.

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1: Quem está no Rio de Janeiro pode aproveitar uma programação científica. A Expotec, Feira do Ministério da Ciência, Tecnologia e Inovação, é uma das atrações na reunião anual da Sociedade Brasileira para o Progresso da Ciência. O espaço reúne as unidades de pesquisa vinculadas à pasta, além de universidades, entidades governamentais, setor empresarial e outras organizações interessadas em apresentar novas tecnologias, produtos e serviços. A exposição ocorre na Universidade Federal Fluminense, no campus Gragoatá, em Niterói, Rio de Janeiro. Neste ano, o encontro da SBPC tem como tema Ciência para Todos, Soberania, Desenvolvimento e Inclusão. A reunião vai contar com mais de 220 atividades, com a participação de pesquisadores brasileiros e estrangeiros, além de gestores do sistema de ciência e tecnologia. Serão 60 conferências, 88 mesas redondas, 9 sessões especiais, 60 minicursos, 7 encontros e 4 assembleias. A exposição ocorre na Universidade Federal Fluminense, campus Gragoatá, em Niterói, Rio de Janeiro. A entrada da exposição é livre e gratuita. As atividades ocorrem das 9 da manhã às 5:30 da tarde até o dia 1º de agosto. Agência Rádio Web, produção e reportagem, Denise Coelho.
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5: As nossas marcas tradicionais não escondem sua preocupação com a invasão chinesa, mas argumentam que, primeiro, o imposto de importação dos elétricos está subindo gradativamente e a partir de 2027 chega aos 35%. Em segundo lugar, quando os chineses estiverem produzindo aqui, vão enfrentar, como nós, o famoso custo Brasil. Porém, mesmo os carros nacionais dependem da importação de uma razoável parcela de componentes eletrônicos, que não preocupa tanto assim as marcas chinesas. Sabe por quê? Porque estes componentes vêm importados principalmente da China. Então não lhes preocupa tanto assim o custo Brasil para fabricar aqui, pois serão beneficiados por importar os componentes produzidos por eles mesmos lá na China.
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6: 2:37.

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2: Agora 7, voltando para as 3.

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1: O preço dos alimentos ajudou a segurar a inflação, segundo a prévia do IPCA 15 do mês de julho, divulgada pelo IBGE nesta terça-feira. Comer em casa ficou mais em conta devido à queda nos preços do tomate, 19,95%, a batata inglesa caiu 10,03% e do café moído, uma queda de 3,13%. Especialista em finanças e investimentos, Ben Fard detalha que a prévia do mês é a menor do que se esperava.
2: Em julho havia uma previsão de 0,41% de inflação para o mês. E o que a gente tem percebido é uma desaceleração para algo como 0,06%, num volume muito menor do que havia sido projetado. E a gente tem o grupo alimentação e bebidas puxando a queda, um recuo de cerca de 0,66%, concentrado em itens como tomate, batata inglesa e café moído. No acumulado dos últimos 12 meses, o índice ficou em torno dos 4,52%, uma desaceleração ante aos 4,8% projetados no mês passado, junho.
1: Se confirmada a inflação de 0,06% em julho, o IPCA somará 3,51% no ano. A economia brasileira tem mais 5 meses até o final de 2026 para manter a inflação em declínio e não ultrapassar o teto da meta máxima definida pelo Conselho Monetário Nacional, de 4,5%. De acordo com Ben Fard, o Boletim Focus refez a previsão da inflação de 5,33% para 5,5%.
2: Seria necessária uma

0: a desinflação bem mais acentuada nos próximos meses do que a mediana marcada atualmente. Uma trajetória que depende de fatores ainda incertos, como a evolução do choque do petróleo. Uma semana que vem se reúne e deve sinalizar um eventual corte de taxa básica de juros, mas ainda não é consenso se a decisão vai ser tomada.
1: A capital com maior índice de inflação acumulado no ano é Recife, 4,25%. Com menor índice é Curitiba, 2,76%. Agência Rádio Web de Brasília, Alan Barbosa.
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4: 3 e 7.

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0: 3:31.
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0: Tá aí fechando uma hora só de música sem intervalos comerciais, aqui no Voo Direto Sem Escalas, sempre no oferecimento de MP Telecom, soluções em sites e streaming. 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
2: A defesa de Jair Bolsonaro informou ao ministro do Supremo Tribunal Federal, Alexandre de Moraes, nesta quarta-feira, que o ex-presidente não autorizou a utilização de sua imagem e voz para a produção de um vídeo elaborado com recursos de inteligência artificial, exibido durante a convenção do PL no último sábado. O pedido de explicações foi feito por Moraes, relator do caso, que havia dado prazo de 48 horas para a defesa fazer a manifestação. O ministro ressaltou que Bolsonaro está em prisão domiciliar, proibido de divulgar manifestações político-eleitorais, inclusive por terceiros. Em comunicado publicado na rede social X, o advogado do ex-presidente, Paulo Cunha Bueno, afirmou que Bolsonaro não teve contato com o filho Flávio devido às restrições impostas pelo STF. Bueno acrescentou ainda que muito antes das restrições atuais, ao menos desde o período em que Bolsonaro exercia a presidência da República, seus filhos sempre utilizaram sua imagem pública no âmbito da atividade político-partidária. No vídeo transmitido durante a convenção do PL, que oficializou a candidatura de Flávio Bolsonaro à presidência da República, Jair Bolsonaro aparece fazendo um discurso com críticas ao cumprimento da prisão por tentativa de golpe de Estado e com mensagem de apoio a Flávio em uma simulação criada por inteligência artificial. No pedido de explicação, o ministro Alexandre de Moraes ressaltou que, se não houve autorização, o uso da IA do ex-presidente pode ter reflexos na esfera eleitoral e ser caracterizada como divulgação de deepfake, que ocorre pela criação de conteúdo artificial para associar voz ou imagem a candidato sem autorização. A divulgação desse tipo de conteúdo foi proibida pelo Tribunal Superior Eleitoral. Com informações da Agência Brasil, da Rádio Nacional em Brasília, Daniela Longuinho.
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0: 4 e 8.

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0: Lançado em 1981, She's a Bad Mama Jama é um clássico do funk e R&B que colocou Carl Carlton no mapa da música internacional. A canção celebra a mulher confiante, elegante e cheia de atitude com um groove irresistível que até hoje faz qualquer pista de dança ferver. O hit se tornou tão icônico que foi sampleado e homenageado por artistas de hip hop e R&B ao longo de décadas, mantendo viva

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1: Uma boa notícia para quem está com saudade do Mundial de Futebol. Já é possível se registrar para tentar atuar como voluntário na Copa do Mundo Feminina da FIFA de 2027, que será realizada aqui no Brasil. A FIFA prevê cerca de 6 mil voluntários para ajudar nas operações do torneio, que acontecerá em junho e julho do ano que vem. Ao se registrar, o candidato seleciona uma das 8 cidades sede de preferência: Belo Horizonte, Brasília, Fortaleza, Porto Alegre, Recife, Rio de Janeiro, Salvador e São Paulo. A ajuda é necessária em cerca de 20 áreas, incluindo mídia e tecnologia, transporte e gestão e força de trabalho. Os voluntários atuam não apenas nos estádios, mas também em aeroportos, locais de treinamento, hotéis, entre outros. É necessário ter no mínimo 18 anos na hora da inscrição, ser brasileiro ou ter permissão para entrar no país durante a competição e domínio de português ou inglês. Saber outros idiomas é um diferencial. O voluntário não é remunerado, mas será fornecida alimentação, uniforme e suporte das equipes. O registro pode ser feito no endereço volunteer.fifa.com. Volunteer, no caso, voluntário em inglês. A pessoa receberá nas próximas semanas a notificação oficial da abertura das inscrições para atuar como voluntário na Copa do Mundo Feminina da FIFA de 2027. Da Rádio Nacional em São Luís, Gabriel Correa.
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8: Agora 4:36.

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0: E a gente começa com o tema do filme A Força do Destino, 1982. Joe Cocker e Jennifer Warnes, Up Where We Belong, agora no Cinetrilha.

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2: 7 para as 5.

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1: O governo federal anunciou um plano de R$1,3 bilhão para enfrentar os impactos previstos do fenômeno El Niño nos próximos meses. O pacote reúne ações de segurança alimentar, saúde, monitoramento, fiscalização ambiental e prevenção a incêndios, além da compra de milho e arroz para reforçar os estoques públicos. Essa estratégia será coordenada por uma sala de situação formada por 24 ministérios e órgãos federais. Ao detalhar o plano, a ministra-chefe da Casa Civil, Miriam Belchior, explicou que o governo identificou o risco de quebra de safra em algumas regiões do país e, por isso, definiu medidas específicas para reduzir os impactos sobre a produção agrícola.
2: Ampliando nosso estoque de arroz e de milho, né? À medida que nós vamos adotar. Porque com essas chuvas há risco de quebra na safra de arroz no Rio Grande do Sul e de milho, 180 mil toneladas também, por eventualmente risco de quebra de safra.
1: Segundo o governo, os efeitos do El Niño serão diferentes em cada região. A previsão é de seca no norte e nordeste, atraso das chuvas no centro-oeste e sudeste e volumes acima da média no sul, aumentando o risco de enchentes e deslizamentos. O plano também prevê monitoramento permanente das cadeias de abastecimento, da logística, da geração de energia e do nível dos rios. Ainda durante a apresentação, Miriam afirmou que as áreas com maior risco de incêndios florestais receberão reforço de recurso, equipes e equipamentos.
2: Mais recursos naquela área para combater se aparecer o incêndio. Então a gente botou mais veículos lá, duas vilas operacionais, 19 helicópteros, 18 aviões, inclusive de lançamento de água, e aviões também de transporte, né? Com isso a gente, com mais os brigadistas que a gente tem, mais os que os estados montaram, nós temos uma estrutura para enfrentar esse risco que está colocado.
1: Do total anunciado, R$998 milhões serão destinados a ações de abastecimento de alimentos, segurança alimentar, saúde e monitoramento. Outros R$337 milhões serão aplicados em fiscalização ambiental e prevenção e combate aos incêndios florestais. Agência Rádio Web de Brasília, Yuri Hudson.
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1: 5 e 4.

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1: 17.
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4: 5:33. 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
1: O PSB realizou nesta quarta-feira em Brasília sua convenção nacional para confirmar a coligação com o PT e oficializar a candidatura de Geraldo Alckmin à reeleição como vice-presidente da República na chapa com Lula, que participou do evento. O PSB é a segunda sigla a formalizar apoio à candidatura do petista, sendo que a primeira foi o PDT na semana passada. A expectativa é que Lula seja oficializado candidato à reeleição no próximo domingo na Convenção Nacional do PT em São Paulo. Com a manutenção de Alckmin como vice, os dois partidos repetem a composição que venceu as eleições de 2022. Médico de formação, Alckmin teve carreira de mais de 4 décadas na política, com passagens pela prefeitura de Pindamonhangaba e 4 mandatos como governador de São Paulo. Após mais de 30 anos no PSDB, filiou-se ao PSB em 2022 para compor a chapa de Lula. Desde 2023, exerce a vice-presidência e deixou o Ministério do Desenvolvimento, Indústria, Comércio e Serviços em março para concorrer à reeleição. Da Rádio Nacional em Brasília, Pedro Lacerda.
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5: Você foi a um show e voltou com o ouvido tapado, com aquele zumbido até na hora de dormir? Isso se chama plenitude auricular. A plenitude auricular é um trauma nas células que ficam na cóclea, a estrutura mais interna da audição. Essas células ficam imersas em um líquido. E toda vez que você é exposto a um som muito intenso, esse líquido se mexe e machuca algumas células. Daí vem a sensação de ouvido abafado, parecido com o que acontece ao andar de avião ou descer a Serra do Mar. A pessoa também pode ouvir um chiado incômodo e, em casos mais raros, sentir tontura. Isso quer dizer que a audição foi prejudicada, foi afetada de alguma maneira. Mas essa lesão pode ser reversível ou, pior, irreversível. O que vai definir é a intensidade do som e o tempo que você ficou exposto a ele. Na maioria das vezes, quando é apenas uma alteração parcial, a audição se recupera espontaneamente em até 24 horas. Você vai à festa, dorme e no dia seguinte já não escuta mais aquele chiado. Agora, quando os sintomas duram mais tempo do que isso, é importante procurar um médico para realizar uma audiometria, aquele exame que avalia a extensão da perda auditiva. A depender do tipo e do nível da lesão, pode ser necessário o uso de medicamentos corticoides, derivados da cortisona. Para evitar problemas como esse, você não precisa deixar de ir ao show da sua banda favorita, mas também não precisa ficar grudado na caixa de som. Tente fazer um intervalo e se afastar um pouco do palco. Ou, se preferir, use protetores auriculares. No dia seguinte, nada de se expor a sons altos outra vez. Dê um pouco de descanso para os seus ouvidos.
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8: 6 e 7.

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1: As autoridades japonesas encontraram duas mulheres mortas depois da explosão de um shopping center e o desabamento de um prédio em consequência do terremoto de 7.1 graus na escala Richter. O abalo sísmico atingiu a província de Kumamoto. As vítimas são duas mulheres de aproximadamente 20 anos que foram encontradas com outras cinco pessoas retiradas com vida dos escombros. O tremor também causou desabamentos, incêndios, cancelamento de voos, suspensão de trens de alta velocidade e paralisação temporária de fábricas de grandes empresas. Mesmo assim, não foram registradas irregularidades nas usinas nucleares da região. Grupo Rádio Web, 25 anos. 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Produção e reportagem, Eduardo Amaral.
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4: 6:58.
5: Como que vai?

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1: O Senai está com 22.894 vagas abertas para jovens aprendizes em indústrias brasileiras no segundo semestre de 2026. As oportunidades são gratuitas e estão distribuídas em 16 estados e no Distrito Federal. A iniciativa permite que estudantes tenham a primeira experiência no mercado de trabalho, conciliando formação técnica e prática profissional. As vagas contemplam áreas como mecânica, eletromecânica, automação, construção civil, logística, tecnologia da informação, metalurgia e papel e celulose. Durante a aprendizagem, os jovens desenvolvem competências técnicas e comportamentais em ambientes que simulam a rotina da indústria, como laboratórios, oficinas e plantas didáticas, além da experiência prática nas empresas parceiras. Minas Gerais concentra o maior número de oportunidades. Na sequência, aparecem São Paulo, Rio de Janeiro, Bahia e Paraná. Os interessados devem procurar o Senai do estado onde moram para consultar cursos disponíveis. Agência Rádio Web, produção e reportagem, Valquíria Rios.
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1: A chinesa GWM prefere ir devagar e sempre e acaba de lançar o Haval H9 para 7 lugares, já produzido na fábrica de Iracemápolis, no interior de São Paulo. Com motor 2.4 turbo diesel de 184 cavalos, câmbio automático de 9 marchas e tração 4x4. Tem, portanto, mecânica semelhante à da picape também recém-lançada Power. Este SUV de 7 lugares chega neste segmento mirando diretamente o Toyota SW4, só que por um preço muito inferior, R$ 319 mil. Enquanto o japonês produzido na Argentina tá para lá de R$ 400 mil. Há controvérsias sobre a chegada dos chineses no Brasil, mas que está sendo ótimo para o consumidor, não resta a menor dúvida.
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3: 7h34.
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2: Convenhamos, né? Quem é que gosta de ficar endividado?
3: Meu nome é João Paulo de Oliveira. Eu tenho uma dívida que gira em torno mais ou menos de uns 7, 8 mil reais em uma instituição financeira, né? E é muito difícil conviver com essa situação, porque você não tem crédito na praça quando precisa, ou para comprar algo em parcelado, em crediário, nunca é aprovado. E assim, é complicado conviver com essa situação, porque dever é muito ruim, né?
2: Diante desse cenário, o governo federal prorrogou até o dia 31 de agosto o prazo para adesão ao Desenrola 2.0, programa de renegociação de dívidas destinado a pessoas com renda de até 5 salários mínimos. Podem ser renegociadas dívidas contratadas até 31 de janeiro de 2026, com atraso entre 90 dias e 2 anos. O programa abrange débitos com cartão de crédito, cheque especial e crédito pessoal. O economista César Bergo avalia.
4: Essa prorrogação é importante no sentido que as pessoas têm mais algum prazo para entender se é vantagem ou não aderir ao programa. E o programa, ele oferece taxas bastante atraentes, sobretudo para uma camada mais pobre da população, que é tão carente nesse aspecto. Então, vai poder fazer a sua negociação, fazer a sua renegociação. E, de fato, me parece bem oportuna essa prorrogação, que vai ajudar muitas pessoas.
2: Entre as condições oferecidas estão juros limitados a 1,99% ao mês, descontos de até 90% e a possibilidade de usar parte do FGTS para quitar as dívidas. Segundo o Ministério da Fazenda, o programa já movimentou mais de 22 bilhões de reais em renegociações e soma cerca de 3 milhões e 600 mil acordos fechados. A expectativa do governo é chegar a 10 milhões de famílias beneficiadas com essa prorrogação. Agência Rádio Web, produção e reportagem, Felipe Medeiros.
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9: 8 e 4.

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1: O cenário do empreendedorismo no Brasil tem apresentado crescimento com a abertura de mais de 5 milhões de empresas em 2025. Diante dessa expansão, a Receita Federal anunciou que no dia 31 de julho entra em vigor o